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1: Agora parece que ficou mais evidente de que o golpe de Estado que sucedeu no passado 26 de novembro de 2025, que era um golpe de Estado orquestrado pelo Omar Sissoko Embaló.
2: O ex-presidente Omar Sissoko Embaló confirmou hoje o seu regresso ao país no próximo dia 4 de outubro. É sobre este regresso que falamos no Praça Pública. Eu sou a Raquel Oreira e acompanho-te nos próximos 20 minutos.
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2: Boa noite. O ex-presidente guineense, Omar Sissoko Embaló, anunciou hoje o seu regresso voluntário ao país no próximo dia 4 de outubro. Sissoko, que foi deposto num golpe de Estado a 26 de novembro passado, sublinhou nas redes sociais a necessidade de colocar o interesse nacional e a estabilidade acima de quaisquer divergências políticas e apelou a que a sua chegada à Guiné-Bissau decorra num ambiente pacífico. Em entrevista à DW sobre este tema, o analista guineense Nexus Faria frisa que, com este anúncio, fica mais evidente que o golpe de Estado de novembro foi orquestrado por Sissoko Embaló, uma vez que explica, de lá para cá, não houve alterações das circunstâncias no país. Nexus Faria descarta protestos nas ruas contra o regresso do ex-presidente, dada a influência que ainda tem nas autoridades da Guiné-Bissau, mas antevê que esta notícia venha agitar a vida política do país. Nesta conversa com o também jurista guineense, começamos por perguntar porquê agora para um regresso de Sissoko Embaló à Guiné-Bissau.
1: Porque agora parece-me que ficou mais evidente de que o golpe de Estado que sucedeu no passado 26 de novembro de 2025, claramente vai-se confirmando através dessa ato que era um golpe de Estado orquestrado pelo Omar Sissoko Embaló para eventualmente mais tarde regressar à Guiné-Bissau. Porque do contrário não há uma outra explicação lógica para isso. Como é que o regime deu o golpe um chefe de Estado? Passado menos de um ano, esse regime possibilita ou autoriza o regresso desse mesmo chefe de Estado. Baseado em que pressupostos? Na medida em que não houve alteração das circunstâncias no país que ele presidia, no qual resultou o golpe que culminou na sua saída.
2: Neste sentido, poderíamos perguntar também se é por uma questão de segurança, se haveria então condições para outros políticos da oposição, nomeadamente, regressarem ao país?
1: Nomeadamente, né? Se o regresso vai ser possível, que seja possível para todos, em condições de liberdade. Mas, ora, o regime neste momento que dirige a Guiné-Bissau não deu anuência para esta segurança a todos, nem expressamente para o Omar Sissoko Embaló. Eu já vi o dito cujo presidente da transição, o Horta Entang, a fazer alusão de que o Omar, como qualquer outro guinense, podia regressar ao país. Mas depois, regressando ao país, cada um teria de responder ou responsabilizar-se pelos seus atos. Isso não me parece uma garantia para que as pessoas efetivamente possam regressar ao país.
2: E, entretanto, temos aqui o primeiro-ministro de transição, que também criou um novo partido e já veio dizer que ambiciona mais na vida política do país. Como é que fica a situação com o regresso de Sissoko? Os dois querem a mesma coisa?
1: Eventualmente, o atual ministro da transição, o primeiro-ministro da transição, não é isenta dessas aspirações e pulsões de querer ascender politicamente. E neste caso em concreto, o Omar Sissoko Embaló, é muito normal ele se sentir frustrado. Porquê? Porque ele contava com a possibilidade de existir uma remota lealdade da parte do primeiro-ministro a quando do seu regresso.
2: O Sissoko apelou a que a sua recepção no país seja pacífica. Antevê que haja protestos?
1: Protestos, em princípio, contra o Omar Sissoko Embaló, muito dificilmente, porque ele ainda dispõe de um conjunto alargado de pessoas que neste momento encontram-se na esfera do poder, que vão garantir a segurança e neutralizar qualquer processo de manifestação ou de oposição ao regresso do Omar Sissoko Embaló. Mas isso é uma coisa. Outra coisa é que a volta do Omar, até pelo histórico da Guiné-Bissau, não será uma volta pacífica.
2: E hoje no nosso Facebook queremos também saber a tua opinião sobre este tema. Como olhas para o regresso de Omar Sissoko Embaló à Guiné-Bissau? É a pergunta que vos colocámos esta segunda-feira. A acompanhar os vossos comentários temos hoje Sandra Kiala. Olá, Sandra. O que está então a ser partilhado aí contigo no nosso Facebook?
3: Viva Raquel e saudações extensivas aos ouvintes da DW. Na pergunta do dia da Praça Pública sobre o regresso do Maru Sissoko Embalo à Guiné-Bissau, as opiniões no Facebook dividiram-se. Papa Baldé considerou o regresso uma vitória e destacou o contributo de Embalo para a construção nacional. Pedro Jassi espera que ajude a desenvolver o país, enquanto Jules Kandé e Jib Baldé consideram-no bem-vindo. Em sentido crítico, o Sumane Ramolioseid receia que o regresso aumente a tensão e considera Embalo parte dos problemas recentes. Fatoucha Kandé afirmou que ele teria deixado o poder ao seu braço direito e procuraria recuperá-lo. Mário Nayaya também entende que Embalo quer recuperar o poder entregue à Horta Ntá. Estas foram algumas das opiniões recebidas no nosso Facebook e o debate continua.
2: Obrigada, Sandra. É verdade, o debate continua no nosso Facebook, onde podes sempre partilhar a tua opinião.
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2: Em Moçambique, o que deveria ser um dia de descontração na Praia da Macaneca transformou-se, segundo relatos divulgados nas redes sociais, num cenário de violência e caos durante o feriado de 25 de setembro. Há denúncias de alegadas mortes, violações sexuais, agressões físicas, intimidação e atos de vandalismo. O caso está a gerar indignação. Como foi possível que isto acontecesse? O que falhou na prevenção ou reação das autoridades moçambicanas? O analista político Hilário Chacate suspeita que se trate de uma exteriorização da frustração devido à exclusão dos jovens no acesso às oportunidades sociais e de emprego. Em entrevista à DW, Chacate começa por elencar o que entende serem as motivações dos incidentes de sexta-feira.
4: Há uma mensagem aqui muito contundente de que os jovens que estamos a educar em Moçambique são jovens que estão a constituir uma verdadeira ameaça à própria segurança, digamos, pública em Moçambique. Aliás, há um estudo interessante produzido por Carlton Cadeado do seu doutoramento que mostram que a forma como nossa economia tem estado a retrair-se, se comparar com o crescimento populacional, sobretudo da população jovem, atrai, portanto, as ameaças que na altura tínhamos como ameaças militares, ameaças de várias ordens, para as zonas urbanas, onde a própria juventude, muita dessa juventude, sem oportunidades de emprego, muitos desses jovens com, vamos dizer, muito desespero do ponto de vista de acesso aos recursos econômicos, acesso a vários recursos em várias dimensões, constituem, portanto, hoje uma ameaça à segurança pública.
5: Este evento inexplicável deixa transparecer a ideia de terra de ninguém ou até a ideia de desgoverno. É de facto assim que muitos estão a interpretar o acontecimento do 25 de setembro.
4: Olha, não pode haver dúvidas que houve grandes falhas do ponto de vista daquilo que é o trabalho das instituições do Estado que garante a segurança, ordens e tranquilidade públicas, que num contexto de muitas enchentes, como aquilo que nós vimos em Macaneta, devia, portanto, ser tomado precauções para evitar que aquele cenário, portanto, tivesse lugar, sobretudo depois de tantos eventos que nós assistimos nos últimos tempos. Depois das manifestações pós-eleitorais, temos estado a ver uma tendência dos jovens que, em qualquer circunstância, eles buscam razões para exteriorizar as suas frustrações, para exteriorizar o seu descontentamento generalizado por conta dessas situações que eu fiz menção, falta de oportunidades de emprego, falta de acesso aos recursos financeiros e não só. E esses jovens procuram encontrar um culpado. E culpado que eles acham que deve ser, portanto, responsabilizado por tudo isso é o governo, são as autoridades estatais. Então, o governo ou o Estado tem a obrigação, de facto, de tomar medidas preventivas.
5: Na Praia da Macaneta, um mar de gente, concretamente jovens, exaltava Venâncio Mondlane. Como dizia um internauta nas redes sociais, até os peixes exaltaram Venâncio Mondlane, só nós não ouvimos. Isto pode ser o prenúncio do que poderá acontecer no momento do julgamento deste político, caso o desfecho não seja satisfatório para a maioria dos seus apoiantes e de uma parte dos cidadãos moçambicanos?
4: Eu acho que é bem provável que nós tenhamos alguma reação, digamos, negativa, por parte, sobretudo, de jovens. Esses jovens encontraram no Venâncio, vamos lá dizer, uma espécie de um mobilizador, uma, qual é a palavra correta, para poder exteriorizar. Daí que eu não acho que poderemos assistir o mesmo cenário que nós assistimos durante esta celebração em Macaneta ou durante o período pós-eleitoral. Porque este grau de emoção, este grau de mobilização, Venâncio não está a mobilizar ninguém neste momento, daí que eu não acho que poderemos assistir o mesmo cenário que nós vimos em Macaneta depois do julgamento ou durante o período de julgamento.
2: Ouviste uma entrevista com o analista político Hilário Chacate, conduzida por Nádia Issoufou. Notícias. E vamos até São Tomé e Príncipe, onde tanto o partido MLSTP como o partido ADI reivindicam a vitória nas eleições legislativas de domingo. A Comissão Eleitoral Nacional anunciou hoje que o MLSTP ficou à frente no escrutínio com mais 367 votos do que a Ação Democrática Independente. Mas ainda não é claro quem venceu, como nos conta o correspondente da DW, Danilson Gomes.
6: O Movimento de Libertação de São Tomé e Príncipe, MLSTP, foi o partido mais votado nas eleições legislativas de domingo, com uma diferença de 367 votos em relação à Ação Democrática Independente, ADI, segundo os resultados provisórios divulgados hoje pela Comissão Eleitoral Nacional. Mas nestas eleições, o número de votos não determina por si só quem terá a maioria na Assembleia Nacional. O que define a composição parlamentar é o número de mandatos atribuídos a cada partido. A Comissão Eleitoral Nacional não divulgou o número de mandatos atribuídos a cada partido, afirmando que essa matéria é da competência do Tribunal Constitucional.
7: A Comissão Eleitoral conta, faz a contagem, faz o apuramento parcial, divulga os resultados. O Tribunal da Primeira Instância está agora nos distritos a fazer o apuramento distrital e depois também, relativa com base nesses dados, o Tribunal Constitucional fará depois o apuramento, a distribuição dos mandatos a nível dos partidos, conforme os resultados obtidos.
6: A ADI, por seu lado, reivindica a vitória nas legislativas, afirmando ter alcançado o maior número de mandatos.
8: Segundo os nossos dados apurados, nós estamos a 24 mandatos e aguardamos a qualquer momento a conclusão do fecho dos apuramentos distritais.
6: Aguarda-se agora a decisão do Tribunal Constitucional, que deverá confirmar a distribuição dos mandatos e definir a composição da Assembleia Nacional, abrindo caminho à formação do próximo governo. Danielson Gomes, São Tomé, para a DW África.
2: Em Moçambique, as autoridades anunciaram hoje o descarregamento de 3 milhões e 600 litros de gasolina no terminal oceânico de Pemba, isto depois de meses de falhas no abastecimento de combustível. Na capital da província de Cabo Delgado, Pemba, a situação é particularmente crítica. Dos cerca de 20 postos de abastecimento existentes, em média apenas um está a funcionar, provocando longas filas de viaturas e motociclos. A falta de gasolina tem afetado sobretudo os transportadores e dificultado o transporte de mercadorias. Norte Luali, e o diretor dos Serviços Provinciais de Infraestruturas, promete agora medidas.
9: Felizmente, já temos um navio atracado no nosso porto de Pemba e está a fazer o descarregamento. Estamos a falar de uma quantidade de mais ou menos de 3 milhões e 600 litros de gasolina. Neste âmbito, a partir de amanhã, as primeiras gasolineiras vão começar, portanto, a efetuar a venda. O combustível que temos pode ser adquirido por todas as gasolineiras. Estamos a falar aqui da Puma, Total, Petrogal, África Petróleo, Camel Oil e a própria Petromont.
2: Ouvimos Norte Luali, diretor dos Serviços Provinciais de Infraestruturas. Ainda em Moçambique, o secretário-geral da Frelimo, Shaquila Abubakar, prometeu combater a compra e venda de votos nas eleições internas do partido, numa altura em que decorrem os preparativos para o Congresso que terá lugar na província de Nampula. O dirigente alertou os membros para a necessidade de respeitar as regras do processo de eleição dos delegados.
10: Queremos chamar a atenção de que a direção do partido está muito atenta. Está muito atenta ao comportamento desviante de alguns quadros, de alguns militantes que usam o seu poder, que usam recursos, que usam dinheiro para comprar voto. Este não é o comportamento da Frelimo. E vamos combater energicamente, porque nós sabemos que existe, que alguns pagam pessoas para serem eleitos. Não é assim que funciona.
2: Falando hoje em Nampula, onde realiza uma visita de 2 dias, Abubakar apelou ainda ao abandono do individualismo e do protagonismo pessoal em favor da coesão partidária. O presidente moçambicano disse hoje que a revisão da lei da liberdade religiosa e do culto vai incluir regras de registro das confissões, datas religiosas e uso do lenço, embora esteja ainda em discussão. Segundo Daniel Chapo, estas matérias deverão continuar a ser discutidas com as confissões religiosas, sociedade civil, academia e outros setores para que se chegue a consensos sobre a futura legislação. Em Angola, mais de 2 mil pessoas ficaram desalojadas no município de Milunga, província do Uíge, em consequências das fortes chuvas que caíram nos últimos dias. Segundo a Agência Angolana de Notícias, o mau tempo afetou 9 aldeias da comuna de Macucola, tendo destruído mais de 250 residências. Subiu para 28 o número de mortes em 2 tiroteios ocorridos na África do Sul durante o fim de semana. O número de vítimas foi atualizado pelas autoridades após mais uma vítima ter morrido no hospital. O chefe do Estado-Maior da Etiópia acusou hoje o Sudão e o Egito de estarem a apoiar os grupos armados que combatem as suas tropas no norte do país. Acusações já rejeitadas pelo exército sudanês, que classifica como infundadas. O Egito não fez declarações a este respeito até à data. O Irão negou hoje ter qualquer ligação com o alegado atentado terrorista frustrado no domingo contra uma base militar perto de Londres. Em comunicado, a Embaixada de Teherão no Reino Unido condena aquilo que chama de especulações infundadas e maliciosas relacionadas com a detenção de 5 homens nas proximidades desta que é uma base usada pelos Estados Unidos no país. A imprensa britânica noticiou que a polícia está a investigar esta possível ligação ao Irão, mas a polícia evitou comentar a motivação por trás deste incidente, que classificou como complexo. E fechamos o noticiário de hoje com um tema cultural. Durante 10 dias, a cidade alemã de Colónia voltou a ser uma janela para o cinema africano e da diáspora. A 23ª edição do Africa Film Festival apresentou cerca de 65 filmes de mais de 20 países, incluindo produções de Angola, Cabo Verde e Moçambique. O programa incluiu ainda encontros com realizadores, música ao vivo, palestras e exposições. Mais pormenores com Sara Arnoux.
11: A edição deste ano colocou a ideia de cura no centro das histórias. Filmes sobre perda, deslocação e guerra, mas também sobre memória, família, música e as formas de reconstruir uma vida. Healing.
12: A cura de diferentes formas, através da religião, da música, da poesia, porque todos precisamos de um lugar onde possamos sarar e, por isso, pensámos que seria o tema perfeito para a edição deste ano.
11: E entre esta diversidade de histórias africanas, também houve espaço de destaque para o cinema dos países africanos de língua portuguesa. De Moçambique chegou O Profeta, de Iklanga. Angola esteve representada por Meu Semba, a primeira longa-metragem de Hugo Salvaterra.
13: É levar um bocado da cultura angolana ao mundo, a fase mais bonita é apresentar o filme ao mundo, a partilha cultural, a partilha do amor, a partilha da arte é a coisa mais bonita que existe.
11: Cabo Verde completou o programa dos Palop com o documentário histórico Nós, o Povo das Ilhas, de Elson Santos e Lara Souza. Todos os anos o Africa Film Festival junta diferentes formas de contar o continente africano e também as suas diásporas.
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2: E assim fechamos o Praça Pública de hoje. Muito obrigada por ter estado desse lado. Nós voltamos amanhã.